0: Ah, ok, então é o código, são os vídeos, está na boa prevenção, boa comunicação de crise, na zona são sordos ainda.
1: Eu quero ser uma visita.